0: 9:15.
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0: Fechamos a primeira sequência do Rock Cine com Florence and the Machine, Dog's Days Are Over, tema do filme Guardiões da Galáxia 3, de 2023. De 2002, do filme Duas Semanas de Prazer, ouvimos Have a Nice Day com Stereophonics. O clássico conto do justiceiro que girava dos ricos para dar aos pobres ganha uma nova versão mais sombria e reflexiva. Estreou nos cinemas A Morte de Robin Hood. Na trama, Robin Hood luta mentalmente com seu passado, marcado por crimes e assassinatos. Depois de sobreviver por pouco à batalha que considerava ser a última, Hood fica gravemente ferido, enquanto se confronta com os erros cometidos no passado e com as cicatrizes da briga. No elenco, Hugh Jackman, Judd Comer e Bill Skarsgård. Minha fonte adora o cinema. Yes. Vamos conferir no Rock Cine Smash Mouth Walk on the Sun, tema do filme De Repente Amor, de 2005.
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0: 927.
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0: Fechamos a sequência do Rock Cine com Ramones, tema do filme O Berço do Punk Rock de 2013. De 2001, do filme Donnie Darko, vemos The Killing Moon com Echo e the Bunnymen. Intervalinho, eu volto com Kim, Somewhere Only You Now, tema do filme Lola de 2012.
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0: 9h47.
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2: Fechamos mais uma sequência do Roxine com The Killers, How to Think That's Done, tema do filme Loucuras de Dick Jane, de 2005. Ainda ouvimos Green Day Holiday, tema do filme O Dono da Festa, de 2006, e The White Stripes, Seven Nation Arm, tema do filme O Diabo Veste Prada, de 2006. E estreou, na última quinta-feira, nos cinemas, Toy Story 5, para você conferir com toda a família. Nesta animação, dirigido por Andrew Stanton, Bonnie, agora com 8 anos, passa a dedicar sua atenção à tablet Lilypad, um dispositivo capaz de criar mundos virtuais que se afastam dos brinquedos. Enquanto Jess tenta manter o grupo unido, os brinquedos entram em desespero diante da crescente influência da tecnologia. No elenco, Marco Ribeiro, Tom Hanks e Guilherme Briggs. Minha fonte adora o cinema. Yes. Abrindo o último bloco do Roxine com Bad Religion, tema do filme A Outra História Americana, de 98.
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0: 10:04.
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0: Encerrando o Rock Cine deste sabadão com Black Crowes, Jealous Again, tema do filme Os Reis da Rua de 2008. Blink 182, Always, tema do filme Par Perfeito de 2010. E Joy Division, Love Your Tears Apart, tema do filme Control de 2007. E assim encerramos o Rock Cine, que estará de volta no próximo sábado às 9 da noite. Intervalinho e eu volto com Duran Duran.
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0: Uma ótima noite de sábado para você que segue aqui na Kiss. Vamos de Duran Duran, Notorious.

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0: Encerrando essa hora na Kiss com Marillion, K-League. Intervalinho eu volto com Tears for Fears.
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0: Ouvimos nessa sequência na Kiss Talking Reds, Love for Sale, Just Like Heaven, The Cure e Love and the Rockets com So Alive. Intervalinho e voltamos com R.E.M.
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0: Ouvimos na Kiss, Alive and Kicking, Simple Minds e James Sit Down, encerrando o meu horário deste sabadão. Super beijo, um ótimo domingo, nos encontramos logo mais.
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3: Olá, seja bem-vindo ou bem-vinda. A partir de agora, damos início à edição da Madrugada Kiss. Por aqui é Marcelo com você e o melhor do rock and roll. E a gente inicia a hora com o som do Cult Fire Woman.

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1: Fechando o primeiro bloco, Foo Fighters, The Best of You. Antes, David Bowie, This Is Not America, Blondie, On Way or Another. Clash passou por aqui com Spanish Bombs e o Cult, que abriu a hora. Obrigado pelo carinho, pela sua audiência. Na sequência tem Supertramp, Free as a Bird.
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0: É a música certa para esse início de madrugada. Bolshoi, Sunday Morning, fechando a sequência antes, Calling Adrian. Chicken Foot, você ouviu My Kinda Girl. Super Tramp, Free as a Bird. Por aqui é Marcelo com você, viajando pelas ondas do rock and roll. Agora tem Alice Cooper, Clones, We Are All.
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0: Walk Away. Sisters of Mercy fechando a primeira hora com este som de 1985. Roxette, Fade Like a Flower, Every Time You Leave. Rubastank, The Reason e Stereophonics, All In One Night. Intervalo, na volta, Aerosmith, Girls of Summer.
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0: Fui o som do Paul McCartney pra fechar a sequência. Antes, Concrete Blonde, Heal It Up, Blind Melon, No Rain, Railway Children, você ouviu Brighter. Por aqui as melhores músicas pra dar um up no seu começo de dia. Quem chega agora, Noel Gallagher, Cansy Skies.
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0: Jimi Hendrix, Fire, clássico de 67, botando fogo em tudo pra fechar a sequência. Antes, Manic Street Preachers, Some Kind of Nothingness. Agora tem Cedar e Emily, Broken.
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0: Mais uma hora, fechamos com The Cult, Love Removal Machine. Antes, John Cougar, Mellencamp, All Night, ZZ Top, você ouviu Legs. Teve ainda Ek The Bunnymen, The Cutter. Mais um intervalinho, na volta tem Spin Doctors, Little Miss Can't Be Wrong. Segura aí, rapidinho.
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0: Free. All Right Now, fechando mais uma sequência de rock and roll, iniciando a sua manhã antes Dream Theater, The Silent Man, Snow Patrol, Chasing Cars, Morrissey passou por aqui com Everdays Like Sunday. Quer mais rock? Então, mais uma sequência, abrindo com Poison, Every Rose Has Its Thorn.
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0: De 94, Stone Temple Pilots, Big Empty, antes Killers, Bones, teve Mission, Severina, agora quem chega, Soundgarden, The Day I Tried to Live. Bom dia.
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0: E ao som do Grand Funk Railroad de 1973, We Are an American Band, fechamos mais uma hora. Antes, Joe Cocker com a sua versão mais apaixonada para Never Tear Us Apart do Inexus, U2 With or Without You, Queens of the Stone Age, Go With the Flow. Já já abrindo mais uma hora de Rock and Rock na Kiss, Black Keys, Holding for You.
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0: Mas aí foi o Bon Jovi com Living in Sin, antes Guns N' Roses, Chinese Democracy, Muse, Starlight, teve também Art Monkeys, Why Do You Only Call Me When You're High. Obrigado pelo carinho, pela sua audiência. Seguimos a nossa viagem agora com Cardigans, Love.
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0: Que sequência, hein? Alice in Chains, No Excuses. Antes, Paradise Lost, The Last in Time. Kansas, você ouviu? Clássico de 76, Carry On, Wayward Son, Total Orphan. E o nosso WhatsApp pra você mandar a sua mensagem é o 11 998 874343. Agora tem Semisonic Closing Time.
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0: E o DD fecha a hora com The Beaten Generation, antes Alabama Shakes, Hold On, Asia, Soul Survivor, teve também Romantics, Talk In Your Sleep. Por aqui você segue com as melhores músicas pra embalar o seu início de madrugada. Intervalinho e na volta, a rapaziada do Offspring, What Happened To You.
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0: som do Pavement, fechando mais um bloco com Cut Your Hair. Antes, a Dave Matthews Band, Crash Into Me, Railhead, High and Dry, TV Nexus, Perfect Strangers. Bom comecinho de dia pra você que segue ouvindo aqui, prazer, eu sou o Marcelo. Vamos juntos pelas ondas do rock and roll, agora com Ghost, If You Have Ghosts.
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0: 21 Pilots, Ride. Antes, Yellow Stranger, Colin passou por aqui com Just That Goo, Journey, Girl Can Help. Agora tem Silverchair, Anthem for the Year 2000.
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0: Dean and Ed. Som do Stray Cats pra fechar mais uma hora. Antes, Mr. Big, All The Way Up, Eric Clapton, It's In The Way That You Use It. Além da banda Cura, The Cure com Close To Me. Já já, abrindo a última hora da madrugada Kiss, você ouve Bad Company, Can't Get Enough.
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0: Que bloco foi esse? Simple Minds fechando a sequência com Hypnotized. Tivemos ainda os dinamarqueses do Volbeat com Dagen 4, Police de 84, Synchronic City, Linkin Park, você ouviu Burnish Down e ainda Bad Company abrindo a hora com Can't Get Enough. Que sequência foi essa, embalando o seu comecinho de dia? Agora tem Santana e Michelle Branch, The Game of Love.
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0: E ouvimos, fechando a hora, a J. Geils Band com Centerfold. Antes, Incubus, Megalomania, que teve também U2 e o Elton John com uma versão do sucesso do Power Station, Get It On, Banga Gong. Na sequência, você ouve The Helicopters, By the Grace of God.
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0: E o Peter Gabriel fecha a madrugada Kiss com Red Rain, som de 86, de 84, Duran Duran, Girls on Film. Teve também Dead Eye Dick, New Age Girl, Smash Pumpkins, Tonight Tonight. Madrugada Kiss fica por aqui, volta amanhã a partir da meia-noite. Vou tomar um café, na volta a gente segue com o melhor do rock and roll.
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5: Olá, seja bem-vindo ou bem-vinda, obrigado pelo carinho, pela sua audiência, você que me acompanha desde o início da madrugada, a você que sintonizou agora o rádio, prazer, eu sou Marcelo, vamos juntos até as 10 da manhã e abrindo a hora, parceria que deu muito certo, o Camaleão David Bowie com o frontman dos Rolling Stones, Mick Jagger, você ouve Dance in the Street.

Esse daí foi o Jane's Addiction com Being Cat Stealing, fechando esta sequência. Antes, B-52s com Love Shack. Bad Religion, você ouviu New America. Agora tem Lynyrd Skynyrd, você ouve That Smell, clássico de 77.

0: E o Scorpions fecha esta meia hora com Big City Nights, antes Nixon's Sister. Depois do intervalinho tem os lendários Rolling Stones com Don't Stop.
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Som Brazuca pra fechar esta trinca. Charlie Brown Jr., Não É Sério. Antes Oasis, Supersonic e os lendários The Rolling Stones com Don't Stop. Agora tem live Pen Lies on the Riverside.

0: você ouve Tears for Fears Change.
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1: E fechamos esta hora com eles, Living Color. Você ouviu Glamour Boys, antes Bono, The Edge, Martin Garrix, We Are The People. Depois do intervalo, mais uma hora

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0: Fechamos esta sequência com Killers, Runaways, antes R.E.M., It's the End of the World as We Know It, Faith No More, você ouviu Evanescence, voltando a 1985. Na sequência, Queen, I Was Born to Love You.
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0: E a gente fecha a trinca com Green Day, American Idiot. Antes, Inexus, Meet You Tonight. Intervalo, na volta tem Guns N' Roses, Simpa for the Devil.
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Sequência matadora essa, hein? Stone Temple Pilots, Between the Lines, Van Halen, Can't Stop Loving You e ainda Guns N' Roses, Sympathy for the Devil, pra você iniciar bem o seu dia. Agora tem Greta Van Fleet, Safari Song.

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0: E de 2006, fechando mais uma hora, Air Smith e Devil's Got a New Disguise. Antes, Kings of Leon, Around the World. Depois do intervalo, abrindo mais uma hora, Florence and the Machine e Ship to Work. Por isso, continue com a gente.
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Você acabou de ouvir a Dave Matthews Band com Mercy, antes Ghost, Mariana Cross, Bryan Adams, Run to You e o Florence and the Machine, que abriu esta hora. Por aqui é Marcelo com você até as 10 da manhã. Obrigado pelo carinho, pela sua audiência. Você que sintoniza Kiss aonde quer que você esteja, através do nosso site kissfm.com.br, nosso aplicativo e também o nosso bom e velho dial. Agora, de 79, Supertramp, The Logical Song. 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

0: E esta meia hora fechamos com Art Monkeys, Are You Mine? Antes, Matchbox 20 Rewards. Depois do intervalo, Oingo Boingo, Stay.
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0: Mais um bloco indo embora com Blink-182, Happy Days. Antes, Linkin Park, Lost. Dire Straits, Walk of Life. Agora tem Verve, Bittersweet Symphony. Este sucesso de 1997.
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0: E os Red Hot Chili Peppers fecham a hora com Californication. Antes, este clássico do Pink Floyd, Wish You Were Here. Na volta do intervalo, você ouve Smash Pumpkins. Continue com a gente.
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0: Acabamos de ouvir a música composta por Brian May, I Want It All, uma das faixas mais pesadas e diretas do Queen, trazendo riffs marcantes, uma energia que lembra o hard rock dos anos 80 e, claro, a interpretação poderosa de Freddie Mercury, combinada com a guitarra de May, um clássico que continua a ser ouvido como um dos maiores exemplos de antemas de ambição e determinação do rock. Ouvimos ainda a Beckman Turner Overdrive 4-Wheel Drive, do baú de clássicos da Kiss de 1975, além do Green Day, Let Yourself Go. Na sequência, a parceria de Iggy Pop com Kate Pearson do B-52s, você ouve Candy.
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0: Essa meia hora fechamos com Stereophonics, Dakota. Antes, The Sheepdogs, I Don't Know. Depois do intervalo tem Blink 182, What's My Age Again.
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5: Bom dia, 10 e 1, hein?

93,3. Bom dia para você no nosso app, lá no nosso site também. Já sabe o nosso WhatsApp, vai mandando sua mensagem, vai trocando aquela ideia. Mensagem curtinha, de 15 segundos ali, vou separar algumas, a gente vai colocando, tá? Manda mensagem ali, depois você manda o teu nome. E aí, se tiver algum lugar muito barulhento, reduz o barulho, abaixa um pouco o som, porque tem som que não dá para usar. A mensagem vem tão legal e a gente não consegue usar, porque tem muito barulho, tem um barulho da rádio, inclusive, a gente falando por trás, né? Tá bom? Faz um bem bonitão aí pra gente poder usar. Beleza? 10 e 2, hein? Olha, tem música que não envelhece, não é? Ela só muda de lugar dentro da gente com o tempo. É o que acontece com esse som aqui, ó, com o Kini, que faz justamente isso. Transforma a gente. Bora transformar esse domingão? Hã? 10 e 3, tá aqui, ó.

0: domingo pra você, chegando aqui na 15, 10 e 14 agora. Esse é Limp Bizkit com Take a Look Around, 998874343, pra você ficar à vontade. Manda tua mensagem lá, a gente vai trocando a ideia, trocando aí as informações, vai falando onde você tá, como tá, o que você tá preparando pra esse domingão. Mensagens curtas, hein, de 15 segundos aí, coisa breve, breve. E aí, cuidado também com a ambientação, né? Se é muito barulho, não dá pra usar, tá? Vamos direto lá pra França. Tem informações aí, o boletim Hellfest 2026. Valkyria Ciro tá por lá. E aí, trazendo as informações incríveis pra gente. Bonjour, Valkyria!
1: Eira, Valkyria Ciro, direto do Hellfest na França. Olha, minha mãe tem razão. O inferno é aqui na Terra. Que calor infernal. Os termômetros vão bater os 40 graus hoje. E logo de manhã, o Brasil já chegou na botinada. A paulistana Karen Gió entregou tudo com um punk rock de primeira e incendiou a galera. Para melhorar, hoje na França também é o dia da Fête de la Musique. Tem show acontecendo em cada esquina do país. O importante aqui é fazer música. E hoje vai rolar ainda Pennywise, The Hives e muito mais. E encerrando com o Offspring, que será histórico show, hein? Se liga só. Quer ver tudo isso de perto? Acompanhe a cobertura completa pelo Insta da Kiss. Arroba KissFM92.5. Valkyria Ciro, Kiss FM. 25 anos, sem deixar o rock sair de você.
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3: Só mandar mensagem, pode ser em texto, pode ser em áudio, fica à vontade, é só mandar. Conta aí, tá fazendo o quê? Vai fazer o quê? Mensagens curtas, tá? Uns 15 segundos tá ótimo. Tem que estar um som limpinho, eu taco no ar aqui. Vai.
5: Bom dia, Lê. Bom dia. Bom domingo pra vocês. Saudades do mundo geek, mas enfim, coisas da vida. Nossa, esse som do Limp Bizkit é demais.
3: É, né?
5: Amo. Tchau, tchau.
3: Tchau.
5: Marta de Ribeirão Preto.
3: Martinha, beijo. Bem, quem?
6: Oi, bom dia, bom domingo a todos aí. Aqui é o José Maria de Campinas. Aqui tá um sol maravilhoso, um dia lindo, graças
3: Olha
6: a Deus.
3: Aí, hein?
6: Hã? E bora de rock, e bora de Kiss.
3: Bora.
6: E viva o bom e velho rock and roll.
3: Sempre.
6: E nunca deixe o rock sair de você. Jamais. Abraço a todos e feliz domingo.
3: Um abraço, mais um.
7: Bom dia, Ale.
3: Boa.
7: Vamos transformar esse domingão com muita paz, amor e alegria.
3: Demorou.
7: Um bom domingo pra todos.
3: Obrigado.
7: Não deixe o rock sair de você.
3: Nunca.
7: É o Miguel de VG.
3: Aí, velho.
8: Bom
3: mais
8: dia,
3: um.
8: Nação. Bom dia, Ale Gomes. Que maravilha ter a sua companhia nos dias de hoje. Sua vibe é maravilhosa.
3: Oh, obrigado.
8: Beijo, bom Beijo. Trabalho. 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A minha rádio, a rádio da minha vida.

0: 10h44, esse é Nirvana, Cameras War. Tem uma curiosidade muito, muito interessante desse álbum, né? O álbum do Nirvana, o MTV, em Nova York. Foi gravado, ele foi gravado mesmo, ao vivaço, em 18 de novembro de 93, nos estúdios da MTV em Nova York. Mas só foi lançado o álbum mesmo no dia 1 de novembro de 94. Como a gente sabe, o Kurt morreu no dia 5 de abril daquele ano, né? E aí a MTV aproveitou desse espaço, desse ganho, desse peso emocional da história e lançou esse álbum. Ele foi encontrado morto em Seattle, né? Causa da morte oficial foi aí o suicídio. A morte aconteceu poucos meses depois da gravação desse álbum que a gente está falando aqui, que acabou dando ao álbum um tom ainda mais intenso, emocional, dentro da história. 10h45 agora. Vai mandando sua mensagem lá pelo 998874343. Uma pancada de gente aqui, cara. Eu gosto disso, hein? Tem mais? Vai, manda.
1: Grande Alegumes, é o Binatti da freguesia do O. Um ótimo domingo pra você, brother.
0: Vale.
1: Muito rock and roll pra nós.
0: Obrigado, Binatti. Valeu.
2: Bom dia, Ale.
0: Oi.
2: Vanessa de Porto Alegre.
0: Fala, Van.
2: Esse domingo gelado. Mas sendo salva pelo rock da Kiss.
0: Sempre.
2: Nunca deixa o rock sair de você.
0: Nunca, querida. Vai. Quem vem?
3: Bom dia, Ale.
0: Bom dia.
3: Consegui horário na manicure.
0: E aí, Tati?
3: Tinha que deixar as patinhas bonitinhas. Depois levar o filhotinho para fazer vestibulinho na ETEC.
0: Eita, é hoje, hein?
3: Enquanto isso, ouvindo um bom rock and roll na Kiss.
0: Sempre.
3: 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Jamais.
0: Nunca.
4: Dia, galera da Kiss, aqui é o Godô de Santa Bárbara do Oeste.
0: Fala, Godô.
4: E eu tô ouvindo a Kiss, porque a Kiss é demais.
0: Oh, obrigado, obrigado. Falando aqui em tempos, né? A gente tá falando sempre em datas. Surgiu lá em 1977 na Austrália. Os caras construíram uma trajetória ao longo de décadas seguintes até o final, o fim oficial da banda, que aconteceu em 2012, após a saída definitiva dos palcos e encerramento das atividades do grupo. Estou falando do In Excess, que tem músicas que não perdem a atenção, não pedem a nossa atenção. Elas simplesmente tomam a atenção da gente, né? E o In Excess cria todo esse espaço, esse desejo, né? O ritmo que te puxa para dentro do som. Como esse aqui, ó, 10h47.

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3: 10h56, bora conferir, Billy Idol, é energia pura, né, velho? A vida fica mais clara, mais direta quando a gente ouve Billy Idol, ainda mais na Kiss, com White Wedding. 10h57, bom dia.

Oliveira Suite Symphony, 998874343. Mandar um abraço aqui pro Lucas Henrique Almeida, da Vila Madalena, Mariana Costa Ferreira, lá de Pinheiros, Rafael Augusto do Tatuapé, a Beatriz Souza de Moema, o Thiago Ribeiro Martins da Liberdade, Paulo César, lá do Rio de Janeiro. Obrigado, hein? 998874343. Olha, tem um motivo aí pelo qual o rock não é só som, tá? Ele vira experiência. Não sou eu que estou dizendo, é uma pesquisa que foi feita falando justamente sobre isso. A gente está bem demais. Estamos até em pesquisa, cara. Beatles, Led Zeppelin, Nirvana, Queen, tudo que você ouve aqui na Kiss, todas essas bandas, de épocas diferentes, inclusive, mostram a mesma coisa. A música não fica só no ouvido. Não é só para se ouvir, é para sentir. A música, ela entra no corpo, no pensamento e no jeito como a gente olha o mundo, como a gente sente o mundo. A neurociência, a psicologia que revela essa pesquisa, explicam isso de forma bem clara. Quando você ouve uma música que gosta, o cérebro ativa aí o sistema de recompensa. Isso libera dopamina, que é ligada ao prazer, serotonina, que influencia o humor e a sensação também de bem-estar. Em outras palavras, o rock não é só emoção simbólica, não, né? Ele gera uma reação química. Isso que está falando não sou eu, é a pesquisa, um levantamento feito. Isso muda, inclusive, o comportamento. Quando uma música te pega de verdade, ela vai reduzindo o estresse, diminui o cortisol, cria uma sensação de alívio quase assim que imediato. E é por isso que um riff pesado ou um refrão bem marcante parece libertador. A gente quer cantar junto, né? A gente quer cantar junto. Não é só impressão, não. É o corpo respondendo. Imagine então você cantar com o Coverdale esse som aqui, ó.

0: Kiss. 11h28, dá uma dó, cara. Quando eu vou entrar no ar, quando tá finalizando High Hopes, dá uma dó, fica, ai, que hora que eu tenho que falar?
1: Bom dia, Lê, bom dia, nação roqueira.
0: Bom dia.
1: David Gilmour conseguiu a proeza de fazer os dois solos mais lindos da história do rock.
0: É.
1: Em High Hopes e Comfort Number.
0: Não é?
1: Aqui é Márcio Avelino de Santo André, um excelente domingo pra vocês.
0: Pô, obrigado. O cara resumiu tudo, velho. Sempre quando eu vou tocar o Pink Floyd, High Hopes, eu falo, ai, caramba, como eu vou cortar essas badaladas? É a melhor parte. Ela rolou aqui o System of a Down. Tivemos ainda Whitesnake. Ouvimos The Verve, The Strokes, o Talking Heads. 11h28 agora. 998874343. A gente tá falando sobre a pesquisa aqui. E muita gente interagindo. A Cris Santos, por exemplo, ela falou, é tão real isso ali, que o rock ainda faz a pessoa tocar aquela bateria invisível, sabe? Aquela guitarra invisível. E acompanhar o solo de guitarra com as mãos sacudindo a cabeça ainda. Aquilo se chama endorfina pura. Obrigado, Cris. Valeu, tá? 998874343. Quem vem? Oi, avô!
2: Bom dia, Lê.
0: Bom dia.
2: Bom dia. Santo André. Cara, se a música faz tudo isso com a gente, hoje eu preciso de um hard rock, um metal daqueles bem pesados.
0: Por quê?
2: Porque eu tô lixando parede.
0: Olha isso.
2: Tô descascando parede pra receber uma tinta nova, uma energia nova na casa.
0: Boa.
2: E não importa, hoje é domingão, ouvindo a Rádio Kiss, a melhor rádio de rock.
0: Sai pra cima, hein? Taca a tinta na parede, Rô, taca a tinta na parede, a gente vai de Jodas com o Break the Law. 11h29, bom dia, nação.

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5: Bom dia pra você, 11h58, bom dia.
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5: A gente vai direto pro nosso WhatsApp, o Milico mandando aqui, fala Lesão, ia pedir uma música, mas com a sua playlist, velho, nem me atrevo, viu? Não deixa o rock sair de você, valeu Milicão, obrigado, tá? Quem tá colando aqui também? A Bianca. Ô, Bia! E aí, Bia, manda!
6: Bom dia, Lê.
5: Bom dia.
6: Aqui é a Bianca, Flávia, a roqueira Pandora, nossa golden maravilhosa, escutando você nesse domingão.
5: Obrigado.
6: Sabe, Lê, tava viajando, fiquei um tempo sem escutar a Kiss e descobri que eu tava morrendo de saudade da sua programação.
5: Ó, que
6: top
5: legal.
6: Demais, hein?
5: Que legal.
6: Muito bom passar o final de semana com você.
5: Obrigado.
6: Ontem, hoje... E para terminar esse domingo, a gente vai na Champions Beer em Campinas.
5: Olha
6: assistir
5: aí.
6: Alcoólica.
5: Olha aí.
6: A banda cover do Metallica, que é sensacional. Beijão aí para você, bom
5: Beijo.
6: Domingo.
5: Obrigado, isso é legal, hein? Tem um programão aí já para rolar. Quem tá colando? Quem vem?
7: Bom dia, Lê.
5: Boa.
7: Eu sou Luiz Alberto, sou caminhoneiro.
5: E aí, Luiz?
7: Você sabe, a nossa vida não é muito fácil também, não.
5: Nem um pouco, né?
7: A gente toma toco em todo lugar que vai e tem que ficar esperando. E hoje é um dia desses, né, domingão. Mas aí a gente tem a Kiss FM. E a gente tem o Alexandre Gomes.
5: Eu agradeço
7: sempre por ter uma rádio tão boa como a de vocês, assim, pra gente... Pra nos dar essa tranquilidade pra poder esperar onde quer que esteja, entendeu?
5: 25 anos, hein?
7: Essa noite foi uma noite muito boa. É uma sequência de música incrível, cara.
5: É a cara
7: da Kiss. Não tem como mudar a estação.
5: É a cara da Kiss.
7: Não tem como baixar o volume aí.
5: Nem deve.
7: É impossível. Mas aí tem outro lado, que é o Alexandre Gomes.
5: Opa, por
7: cara,
5: quê?
7: Eu tenho que admitir, você, quando está fazendo os comentários de cada banda, cara, parece que você é o criador da banda. Você incorpora de uma maneira, você
5: Quem
7: fala
5: dera.
7: Com a alma, com o coração.
5: É o rádio
7: como
5: isso.
7: Se você fosse o criador, você... entra na banda, você, de uma maneira assim, cara.
5: Que legal.
7: É incrível. Parabéns, Lê.
5: Obrigado.
7: Parabéns mesmo por essa sua atitude, assim, tão bacana, de poder transmitir aos ouvintes, sabe, aquela pureza de cada banda, de cada história por trás de uma música. E é isso aí.
5: Obrigado, velho.
7: Kiss FM, não deixa o rock sair de você.
5: Que legal. Nunca. Isso é o rádio, cara, que a gente chama de conexão. Quando não há conexão, cara, lascou. A galera fica presa, ouvindo, tentando conhecer mais, entender mais sobre as histórias. História de diversas bandas, como essa que eu vou contar agora. Há momentos da vida de um artista que o silêncio entre uma fase e outra fala mais alto do que os aplausos que ele já recebeu. Depois de tudo que viveu no Led Zeppelin, ele entrou em um território bem diferente. Era mais calmo, mais incerto, mais humano até. Foi lá nos anos 90, ele estava em um momento de reconstrução artística depois de um peso histórico no Led Zeppelin. Ele não queria repetir fórmulas, não queria viver o passado. O cara estava tentando encontrar uma nova linguagem musical, mais moderna, mais leve, algumas camadas, mas ainda muito profunda, emocionalmente profunda. É nesse espaço que nasce o som que eu vou rolar agora, em 1990. Escrita por ele com parceria do guitarrista Phil Johnstone, trazendo aí as suas ideias, né, líricas, a linha emocional da música, enquanto o Johnstone construindo com a construção musical e arranjos dentro desse processo, tudo dentro do estúdio. Não surgiu do nada. Não é uma música de resposta, é uma música que busca interna, de busca interna, aliás, certeza de que você

humor em música. Eu falo de Robert Plant. Eu falo de I Believe. Acredite sempre. Kiss, 12:03. Boa tarde, nação do rock.

ainda rolou por aqui o som do In Excess, Incubus, Alice in Chains. Tivemos Black Sabbath com The Wizard. E abri essa sequência com a história incrível de Robert Plant do I Believe. Promessa é dívida, hein? Eu prometi lá no meu Instagram e cumprindo aqui. Mas segue lá também, @alexandregomes.kiss. A gente troca ideia por lá. Manda mensagem via WhatsApp, DDD 11 99887 4343. Tá chegando o Barão, Pedra, Flor e Espinho.

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2: Anos sem deixar o rock sair de você, hein? 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Penny Radicals, meio-dia 33, boa tarde, nação do rock.

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2: Um em dois, boa tarde.
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2: É a sua participação, hein? Manda.
3: Boa. Bom dia, meu amigo.
2: Boa.
3: O Nildo do Jaguaré.
2: Bem,
3: valeu, tamo junto.
2: Valeu, tamo junto.
4: Bom dia, Kiss FM.
2: Bom dia.
4: Aqui de Rio Claro. Um abração pra vocês com muito rock and roll. Abração pra todos aí. Uma boa semana pra todo mundo.
2: Pô, valeu.
5: Rodrigo de São Bernardo do Campo. Um grande abraço a todos e não deixe o rock sair de você.
2: Pô, valeu. Valeu, Rodrigão. Obrigado, hein? Quem mais tá chegando aqui?
6: Bom dia, Lesão.
2: Fala, meu velho.
6: Betão de Tuca.
2: E aí, Betão?
6: Como é que você tá, meu amigo?
2: Tô bem, velho.
6: Que
2: bem.
6: Sequência, hein? Meu Deus do céu, tá até doendo o pescoço. Uma sequência dessa, só um monstro atrás do comando da nave.
2: Oh, que nem você. Obrigado, velho.
6: Não
2: obrigado.
6: Deixe o rock sair de você. Abraço.
2: Nunca. Fala, Bel.
7: Já te falei, você contando as histórias já mudou minha visão de várias delas.
2: Olha que legal.
7: Vídeo Changes lá do Black Sabbath.
2: Muito legal.
7: Mudou, agora eu gosto. Tá vendo? Você é essencial nisso.
2: Do Metallica também, né? Eu expliquei outro dia aqui no ar do Metallica, do Unforgiven. Tem a parte 1, 2 e 3 e o porquê disso. 1 e 3. E aí vamos para uma outra história que eu quero contar aqui. Que o rock, ele foi criado basicamente por uma

essa linha sem pedir permissão. Vinda do gospel, ela carregava ali aquela intensidade da igreja, aquela emoção que parece vir algo muito maior. Mas ela não ficou só nisso. Ela levou essa energia para uma guitarra elétrica. Ela foi a primeira a colocar a guitarra elétrica no blues, né? E ela não fazia sentido, não fazia ideia do que tornaria. Não era comum na época. Ela tocava com ataque, ritmo, presença. A guitarra não era só acompanhamento, era expressão, era resposta, era emoção que já existia, que depois o mundo chamou de rock and roll. É por isso que ela é tão importante para esse segmento, para esse ritmo. Não só pela técnica, mas pelo impacto. Ela abriu caminho pro Chuck Berry, pro Little Richard, que depois ajudaria a popularizar o gênero. Mas a base emocional, a ideia que a guitarra podia falar, veio dela. Então, o rock surge das mãos de uma mulher, cara. E quando a gente entende isso, também entende outra coisa. O rock sempre foi sobre voz, não só sobre sentido de cantar, mas de se expressar. E quando a gente vê uma mulher liderando uma banda, frontman de uma banda, arrastando multidão para um estádio, a gente fica maluco, cara. Quando essa mulher se chama Liz Hale, a gente tem Helmstorm homenageando uma grande...

Parsons Project com Games People Play. Agora é 1h27. Boa tarde pra você, tá chegando agora na Kiss. Ó, tá sabendo que o inverno começa oficialmente hoje, né? Já chega mostrando uma das características mais marcantes, que é o contraste, velho. Num país desse tamanho, né? Enquanto o país entra na estação mais fria do ano, o clima não se comporta de forma tão uniforme, não, cara. Ele se divide. Quase como se cada região estivesse vivendo uma realidade diferente. Também o tamanho do país, né? Continental, cara. Aqui no sul e sudeste, o amanhecer vai ser gelado. Foi gelado, né? Uma massa fria que continua atuando sobre essa região. Rio Grande do Sul, principalmente no sul do estado, até a possibilidade de geada isolada para hoje. Em algumas áreas ali, os termômetros marcando 2, 3 graus no início de hoje. Mesmo ao longo do dia, o cenário não muda muito, hein? Enquanto isso, lá no extremo do país, é outra realidade. No norte e em parte do centro-oeste, o calor segue firme, cara. Temperatura pode chegar a 37 graus, mantendo aquele padrão típico de verão fora de época. Sol forte, sensação de abafamento. Isso dura o dia inteiro, hein? Entre esses dois extremos, o sudeste e o sul, começam a sentir aí o efeito de uma frente fria que provocou temporais ontem, né? Choveu em alguns pontos mais isolados, mas em outros lugares caiu com muita força. O tempo pode ficar mais estável, com menos instabilidade e uma transição mais tranquila. Vai pegar, hein? Invernão vai começar aí bem quentinho, né? Bem quentinho, viu? Tô sabendo. Tem o som do The Killers. When you are you home.

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7: A gente cola no zap. Mensagens rolando por aqui, cadê? Quem vem? Li? Fala, Li. Não? Agora vai.
9: Boa tarde, Alê.
7: Boa.
9: Aqui é Eliane de Limeira. Depois de um fim de semana maravilhoso em Sampa.
7: Aí, hein?
9: Bora recarregar energia para começar a semana.
7: Demorou.
9: É isso aí, Alê. Beijo, beijo, beijo a todos. Boa tarde, nação. Não
7: Boa.
9: Deixa o rock sair de você.
7: Nunca.
9: Nunca.
7: Um abraço, beijo.
10: Boa tarde, nação.
7: Boa.
10: Guaraci de Ribeirão Preto. Que sequência monstro, né?
7: Mas
10: por isso que eu fico só conectado nessa rádio. Que não existe outra melhor que essa. Não é rasgação de verbo, não. Até engasguei. Ó, faltou um rush aí.
7: Faltou.
10: Conta em partes.
7: Verdade.
10: Valeu, não deixo o rock sair de você nunca.
7: Nunca. Quem vem? Quem é o próximo?
11: Boa, galera. Aqui é o Júnior.
7: E aí, Ju?
11: Rio de Janeiro. Boa tarde a todos. Acabando de terminar o rango aqui do dia e da semana. Curtindo esse som maravilhoso. Cara, eu que sou viúvo aqui da Rádio Cidade, aqui do Rio de Janeiro, cara.
7: Ah, é, cara.
11: Ela tá aí, mas, pô, sem a interação, né? Sem a interatividade.
7: Sem os locutores, né?
11: Com os comunicadores, que é muito importante, escutando histórias do rock. Parabéns, Alê,
7: Valeu.
11: Pela programação.
7: Valeu.
11: Boa tarde a todos. Saudações ao Vinegas.

0: Morning Glory, com Morning Glory para finalizar a minha hora nesse domingão, dia 21 de julho, iniciando então o inverno. Gosta do friozão, ô Richão?
1: Eu prefiro.
0: É melhor, né? O cara tá de regata. O cara tá de regata e bermuda.
1: Não, regata eu não tô,
0: tô
1: mas
0: brincando.
1: De bermuda pode estar o frio que for.
0: Tá de bermuda sempre, tá. Sim. De polo, sem blusa.
1: Ah, é bom, né?
0: Caramba, ah,
1: vontade,
0: não.
1: Vontade, né?
0: Eu gosto do frio, mas eu coloco.
1: Quando eu vou no fórum, eu coloco paletó, gravata e bermuda.
0: Igual o saudoso Boechat, né? Que fazia o horário assim, então, né? É. Apresentava o jornal só de bermuda. Bom, e o terno, né? Na parte de cima.
1: Por isso que é legal hoje a audiência videoconferência. É. Você põe só a parte de cima.
0: E tá, e beleza, vai, né?
1: Show de bola.
0: O que que tem hoje aí pra galera? Tem azulejo?
1: Hoje tem um churrasquinho.
0: Olha, é bom, hein?
1: É, brincadeira. Hoje é um azulejo do Metallica.
0: Bom.
1: E um do Aerosmith.
0: Dois. Vai lá no Instagram do Richão.
1: Metallica é o Master of Puppets.
0: Sensacional, hein?
1: Vai lá, daqui a pouco eu vou postar.
0: Stranger Things, que a galera aqui, muita garotada começou a aprender Metallica depois dessa série.
1: Isso. É, na verdade, daqui a pouquinho eu vou postar. Walter com W, Hit com dois C's.
0: E vai lá, segue o Richão, me segue também, alexandregomes.kiss. Fim de semana que vem, tamo junto, certo, Richão?
1: Boa.
0: Um abraço pra você.
1: Valeu, Ale.
0: Juízo, eu vou deixar uma rolando aí.

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4: Tudo bem, eu sou o Rich, estou por aqui até às 5 da tarde, lembrando que daqui a pouquinho, 3, tem Ídolos do Rock, belezura?
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6: Van Halen.
7: Van Halen.
8: Van Halen.
9: Van Halen.
10: Van Halen.
11: Van Halen.
12: Van Halen.
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0: Rolando por aqui Midnight Oil, rolou também Metallica, rolou ainda Placebo e ainda Tears for Fears. Segura aí.
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2: Tudo bem, vamos lá, chegadinha até a França com a Valquíria Chirô lá no Hellfest.
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4: Olá, nação roqueira. Valquíria Chirô, direto da fornalha do Hellfest, aqui em Clisson, na França. E nessa tarde de domingo tivemos mais Brasil no palco, com o black metal introspectivo do Tai Lai, que impressionou todo mundo. E com esse calor bizarro, eu só fico pensando, como os dinamarqueses do The Hives vão aguentar o palco com aquela energia insana vestindo terno? Tenho certeza que será incrível. E para refrescar, a galera corre para as cascatas artificiais, área com borrifadores e também uma floresta que tem aqui no festival, uma mini floresta. E uma curiosidade, o público consome mais de 1 milhão de pints de cervejas por aqui. Para dar conta, existe uma tubulação subterrânea de 4 quilômetros que leva a bebida trincando direto de cisternas gigantescas até as torneiras. Mas com esse calor, o pessoal está maneirando no álcool e se hidratando. Enquanto isso, o Rise Against está quebrando tudo lá no palco. 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
1: Eita, não era isso daí. Na verdade é o seguinte, essa daqui, ó. Agora sim, já ia dando spoiler, hein? Rolando por aqui o Nirvana, quando temos 3 e 1. Deixa eu mandar um abraço pro meu amigo, grande amigo Daniel Konzen. Daniel tá lá, pra variar, tá no churrasco. Acho que hoje, se eu não me engano, ele tá em Joinville, na casa de um outro Daniel, que também é amigo. Daniel Schwingel, é isso mesmo? Schwingel. Grande, tá todo mundo lá no churrasco violento. Acho que lá em Joinville, se eu não me engano. Super abração, viu? Obrigado aí pelo carinho sempre com a gente, viu, Daniel? Daqui a pouquinho tem Ídolos do Rock.
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acústico, assim como a programação, é diferenciado. As pessoas que entram já a partir das 2h10, 2h15, já vão tomando os seus lugares da sala. E a linguagem é só puro rock and roll. Puro rock and roll. Tá lá no meu Instagram, Walter com um W, Hit com dois Cs. O azulejo do Aerosmith. Dá uma olhadinha lá. Tá valendo. 99887-4343.

0: Seventh Son of a Seventh Son, Iron Maiden. Rolou por aqui também o Black Sabbath. Rolou Manowar. Esse horário ninguém vem pra brincar. Tanto eu aqui mandando pra vocês o rock and roll, como vocês aí do outro lado. Meu, eu queria que vocês vissem o pessoal que participa do Ídolos do Rock aqui no WhatsApp. Eu ia falar Instagram. No WhatsApp. É a menina dos meus olhos. Eu falo assim, eu falo isso pro Samuel, inclusive. Esse horário é a menina dos meus olhos. E me cobraram. E eu não fujo à luta. Eu vou falar, não tem jeito. É a semana que vem, dia 27, a partir das 3 da tarde, Rua Siqueira Campos 104. Rua Siqueira Campos 104, lá em Campinas. Churrasco só pro pessoal que ouve Ídolos do Rock. Meu amigo Denilson, e o Zanta também tá ouvindo lá, hein? Todo mundo ouvindo lá em Campinas. Rua Siqueira Campos 104. Nem sei onde é, vou colocar no Waze e vou à luta. Sábado que vem, 3 da tarde. Só rock and roll, galera. Só pra quem ouve Ídolos do Rock. Se você chegar com camisetinha do El Chan, você não entra. Brincadeirinha. Belezura, galera? Sábado que vem, dia 27.
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0: 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Muito bem, eu sou o Rich, vamos juntos até às 5, deixa eu dar algumas informações. Primeiro, me perguntaram aqui, eu falei do meu Instagram, Walter com W, Hit com dois C's. Ah, Hit, mas eu ouvi. Na verdade, é o seguinte, olha. Eu tenho três perfis no Instagram. Um relacionado à música, que é o rock and roll. Aí você vê lá, Hit, Kiss FM e tal. O outro é relacionado ao direito. Walter Hitt, como eu sou advogado e tal. O outro é um Instagram que nós temos, eu, o doutor Tiago Trollio e também a doutora Patrícia Araújo, onde a gente esclarece algumas dúvidas. É direito no ar, direito no ar. Então, umas pessoas que têm dúvida alguma coisa, por exemplo, eu no meu caso, crime digital e trabalhista, a doutora Patrícia, no caso, tributário, também direito de família e consumidor, e o doutor Tiago Trollio, criminal e também direito de família e civil, ou cível. Então são três, mas esse caso aqui de música, Walter com W, Hit com dois Cs. Me pediram essa semana e eu vou repetir o Rush, Insaiano Subdivision.

0: Isso aí aconteceu em Bakken em 2014, Saxon Crusaders. Wacken fica na Alemanha. Showzaço de bola, hein? Tá valendo nessa hora um azulejo personalizado do Aerosmith. 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Uma música que você conhece bem, conhece a história. Isso é um tremendo clássico do Bob Dylan. Muita gente não sabe, né? 75, o Bob Dylan visitou o Rubin Carter na prisão. Um delegado racista incriminou o ex-boxeador que tomou uma cadeia sem ter cometido crime. E essa música fala sobre isso. Só que eu vou tocar a primeira versão. Ela é um pouco mais lenta, ela é mais longa. E já tinha esse violino que a Scarlett Rivera, ela já estava participando. E vocês vão ouvir na íntegra.
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0: Manda bem, será aí a primeira versão de Hurricane, Bob Dylan, já com a Scarlett Rivera no violino. Showzaço de bola, hein? Vamos combinar, hein? O azulejo do Aerosmith, Soraya Regina Pascal. Soraya Regina Pascal, 761-0, 5 dias úteis, Paulista 2200, 15º andar até as 4 da tarde, hein? E daqui a pouquinho tem o azulejo do Master of Puppets Metallica, já já. Galera, a parada é a seguinte, ó. Tudo que a gente ouve hoje, rock and roll, tudo que a gente ouve começou lá nos anos 50. Muita gente fala em 54. Na verdade, um pouco antes. Depois dos comerciais, eu vou trazer um estilo aqui que você nunca ouviu. O estilo já ouviu, mas uma música que você nunca ouviu aqui na Kiss, inclusive no Ídolos do Rock. É uma música que eu duvido que você que esteja agora sentado ou sentada continue sentado ou sentada. É uma música que você ouvindo, você até pensa que o mundo é maravilhoso. Que o mundo não tem problemas. É muito contagiante, é muito. É uma música estilo dos anos 50. Segura aí.
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4: Muito bem, estamos de volta, agora tá valendo um azulejo do Metallica, capa do Master of Puppets, 99887-4343. As pessoas que ouviam hoje Foo Fighters, Red Hot Chili Peppers e outras bandas mais recentes nem sabem que tudo começou lá nos anos 50. Ou muita gente não sabe. Existe um estilo que se chama doo-wop. Doo-wop. Que é esse estilo aqui, ó. Até o Raul Seixas já cantava, ó. Ou assim, ó. E eu vou mudar completamente o estilo. Eu vou mandar aqui um doo-wop que é simplesmente maravilhoso. O que eles fazem é pra ninguém botar defeito. E você que está sentado, eu tenho certeza.

Rolou por aqui o Bunny Love também, The Ghetto, 4:15. É pra chorar, vamos combinar, hein? Rapaz, eu não consegui responder aqui pra todo mundo. É muita gente. Essa galera aqui é abençoada. Pessoal que fala nesse horário aqui do Ídolos do Rock é um público diferenciado. Tá valendo o azulejo Master of Puppets, vai lá no meu Instagram pra dar uma sapiada como é o azulejo, uma parceria com a Carol Brasil personalizado. Mas vamos até o México. 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

0: Esse show aconteceu no México. Sad But True e também Unforgiven. Segura aí, eu volto já.
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4: Valquíria Sirot, direto do Hellfest em Clisson, na França. Chegamos ao fim. Foram 4 dias intensos de muito calor e mais de 180 bandas passaram pelos 6 palcos principais e arenas menores. Gigantes como Deep Purple, Iron Maiden, Megadeth e The Arrival incendiaram o público, sendo que 83 bandas tocaram aqui pela primeira vez e o Brasil marcou a presença histórica. Tivemos 5 bandas brasileiras na programação e arrebentaram tudo: Sepultura, Crita, Tailai, Karina Dió. Uma pena que o Cavalera teve um problema e o show não rolou, mas o nosso orgulho continua gigante. No momento da despedida, meu coração é só gratidão. Obrigado ao nosso visionário diretor, Evaldo Vasconcelos, por acreditar nesse projeto, a toda a equipe técnica e, claro, a você, ouvinte da Kiss, pela audiência absurda. Vou lá. Missão cumprida. E para fechar com chave de ouro, daqui a pouquinho tem Offspring. Eles vão subir ao palco e será incrível. Reveja essa cobertura histórica no nosso Instagram, @kissfm92.5. Valquíria Sirô, Kiss FM, 25 anos sem deixar o rock sair de você.
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1: Já tinha ouvido essa versão de All My Love? Essa versão saiu num box chamado Kabbalah. É o único bootleg do Led Zeppelin que tem essa versão. Você não encontra em lugar nenhum essa versão. Só saiu, você procura. Talvez você encontre na internet. Kabbalah. Aí você vai achar essa versão de All My Love. Tem 7 minutos e meio. A normal tem 5:20. Essa aí tem 2 a mais, é maravilhosa. Tommy Bolan na guitarra, infelizmente, depois que ele fez, um ano depois que ele gravou, ele faleceu.

simplesmente maravilhosa, né? Isso é o Deep Purple. Keep on Moving. Eu vou encerrar aqui com chave de ouro. Aliás, todas que tocaram é chave de ouro, né? Mas essa daqui é de 76. É literalmente um clássico. Chora aí, ó. Rick Wakeman.

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0: é simplesmente um clássico, literalmente um clássico. Muito bem, vamos saber quem vai levar o azulejo para casa do Metallica. Master of Puppets é o Roney. Roney Aparecido Vilela, tem o final do RG 403-4. O Roney, 5 dias úteis, Paulista 2200, 15º andar, beleza? 15º andar. Até as 4 da tarde para você pegar o seu azulejo, hein? Belezura? Acabou.
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0: Told What's Broke It. All I Want, 5h29, rolou por aqui também. Smashing Pumpkins. E ainda Tears for Fears. Segura aí que eu volto já já com Rich Sambora.
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8: Salve, nação roqueira! Ótimo domingo pra você que tá sintonizado aqui na Kiss. Não deixe o rock sair de você, nunca, jamais. Eu sou Dani Mel e só vamos! Que tal a gente começar essa hora com o YouTube?

Não deixe o rock sair de você. Você tá na Kiss, né? Claro, a gente ouviu Queen com Spread Your Wings. Teve também Jet com Are You Gonna Be My Girl? Arctic Monkeys e também U2. Vamos de Kinks?

0: Esse som do Heart, hein, gente? Flux Could Kill é demais. Teve também Sisters of Mercy com Walk Away e Kings com You Really Got Me. Já já tem Oingo Boingo.
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Não deixe o rock sair de você, você tá na Kiss. A gente ouviu Silverchair com Freak. Teve também Talking Heads com Psycho Killer, Smash Mouth com Then The Morning Comes e também Oingo Boingo com Stay. Vamos de Pew?

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3: Obrigada pela companhia e pela sintonia, você tá na Kiss nesse domingão, não deixe o rock sair de você, vamos de The Clash?

Um dos grandes clássicos do Police aqui na Kiss, a gente já viu Every Breath You Take. Teve também Florence and the Machine com Dog's Days Are Over. Pixies com Here Comes Your Man. E Clash, Should I Stay or Should I Go? Vamos de Strokes?

0: Não deixe o rock sair de você. Você tá na Kiss, a gente ouviu Volbeat com Time Will Heal. Teve também Hives com Enough Is Enough. E Strokes com Last Night. Já já tem The Mission.
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Não deixe o rock sair de você. Você tá na Kiss, a gente ouviu The Verve com Bittersweet Symphony. Teve também Wallflowers com Heroes, R.E.M. e Duran Duran com Ordinary World. Bom, gente, eu sou Dani Mel, vou ficando por aqui. Muito obrigada pela sintonia, pela companhia. Ótima noite de domingo. Juízo, mas não muito, e respeito sempre. Te encontro amanhã a 1 hora no Conexão Rock aqui na Kiss. Beijo, fui!

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4: Começa agora Rock Diversão para todo o planeta pela Kiss FM. Muito boa noite, queridos ouvintes da Kiss FM. Aqui quem tá falando é o Ivan Sader. E você vai ouvir agora, na próxima hora, muitas versões, aquelas músicas que você gosta, que você ouviu a vida inteira. Na pegada, na identidade, na voz de outros artistas, bandas novas, independentes e artistas consagrados também. Vamos de música, vamos ouvir a Norah Jones fazendo I've Got a Feeling. Na sequência, Larkin Poe, que esteve recentemente aqui no Festival de Blues no Brasil, no Rio das Ostras, fazendo Fly Away, do Lenny Kravitz. E o Sammy Hagar and the Circle fazendo Heroes, de David Bowie. Aumenta o som daí que eu solto o play da Kiss. Começou!
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Sammy Hagar and the Circle com Heroes do David Bowie. Uma gravação que eles fizeram durante a pandemia, cada um na sua casa. Mas ficou demais, eu sou fanzaço do Sammy Hagar, acho ele muito incrível. Larkin Poe com Fly Away de Lenny Kravitz e Norah Johnson, I've Got a Feeling dos Beatles. E este é o Rock Diversão, você já segue o Rock Diversão no Instagram, @rockdiversão.kizfm, segue a gente lá. Para ficar por dentro de todas as coisas que a gente faz, promoções, parcerias, enfim. Falar em parcerias, a gente tem uma parceria muito legal com o Grand Prix, que é um programa de música autoral aqui da Kiss FM, todas as quartas-feiras, às 22 horas. E você, banda independente, pode mandar o seu material pra gente, pra tocar versões aqui, e manda também seu trabalho autoral. Porque a gente tá fazendo uma parceria, então a gente tá indicando tudo que é aprovado aqui, tudo que é coisa boa, a gente manda lá pro Rafa e pro Brancão, e eles tocam no Grand Prix o autoral. Então você pode tocar música autoral na Kiss no Grand Prix e pode tocar suas versões aqui no Rock Diversão. Aqui é um espaço, canal aberto para as bandas independentes, certo? E é isso aí, vamos de música, porque essa semaninha eu estou de férias, então esse programa gravado aqui para vocês, então eu deixei gravado muita, vamos ouvir muita música, é isso aí, vamos ouvir

0: E Cobra and the Lotus, uma banda canadense fazendo Black Velvet, muito legal. Depois o Live, eles vêm aí, hein? Vão voltar a fazer o turnê Live depois de anos, fazendo I Walk the Line de Johnny Cash, versão Zaça. E depois o Rival Sons, baita banda, fazendo as long as I Can See the Light do Creedence Clearwater Revival. Aumenta o som.
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0: Que versão daça, Rival Sons, com Long As I Can See The Light, do Creedence. Essa música é um espetáculo. Que beleza, e essa versão ficou linda, hein? Quem não conhecia, conhece essa banda, Rival Sons. Só sonzeira, mas assim, Southern Rock, setentão. Muito bom, mano. Quem gosta dessa praia vai curtir os caras. Aí tivemos live com I Walk The Line, o live vem aí. Turnê vai passar pelo Brasil. Se não me engano, setembro, outubro, vou até checar isso depois. É, fazendo versão de I Walk The Line do Johnny Cash. Que baita versão, né? O live é uma banda incrível. Que bom que voltaram. E Cobra and the Lotus com Black Velvet. Esse foi o nosso primeiro bloco do Rock Diversão. Vamos para um breve intervalo e daqui a pouco voltamos.
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2: Estamos de volta, Rock Diversão, aqui pela Kiss FM para todo o planeta. Eu sou o Ivan Sader. Estou aqui apresentando para vocês essas versões maravilhosas. E nesse bloco tem muita coisa boa, inclusive a nossa parceria com o programa Grand Prix aqui da Kiss FM, onde toca músicas autorais. A gente indica muita coisa lá pro Rafa e pro Brancão. E a banda que ganha a votação do Grand Prix, que é a Pole Position, toca aqui no Rock Diversão. Então a gente tem uma faixa autoral por programa, olha que beleza. Hoje a gente vai ouvir a banda Retinoises, muito legal, com Peripheral Vision. Daqui a pouquinho, a nossa última faixa, porque agora vocês vão ouvir a nossa trinca desse segundo bloco com Barato da Basileia, uma banda independente também fazendo Mercedes-Benz, Blackberry Smoke, uma das bandas favoritas do meu pai, fazendo Midnight Rider de Allman Brothers. E abra agora com Motorhead fazendo Sympathy for the Devil. Aumenta o som daí que eu solto o play da Kiss.
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0: Até a última nota, segundo Rosângela Alves. Prato da Basileia, com Mercedes-Benz, de Janis Joplin. Depois tivemos Blackberry Smoke com Midnight Rider, do Allman Brothers. E o Motorhead com Sympathy for the Devil, primeira trinca desse segundo bloco. E é isso aí, rapaziada. 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Tem sempre promoções. 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Bora de música? Vamos ouvir, então, Old Rebels com Rip It Up. Na sequência, Movements com Losing My Religion. E a faixa Grand Prix com Hate Noises. Peripheral Vision. Aumenta o som.
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0: Banda Retinoises com Peripheral Vision. Banda que veio lá do Grand Prix. Nossos parceiros Rafa Dami e Rodrigo Branco, que apresentam toda quarta-feira às 22 horas. Programa muito legal de novidades, bandas novas. Só som novo, muito legal. É, tivemos a banda Movement com Losing My Religion, do R.E.M. e Old Rebels com Rip It Up. E esse foi o Rock Diversão de hoje, 21 de junho. Muito obrigado para todos pela companhia, pela audiência. E semana que vem estamos de volta. Fiquem agora com o Nazi e os Irmãos do Blues. Fui, muito obrigado.
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8: Boa noite, ouvintes ligados na rede Kiss FM. Começou mais um programa Nazi, os Irmãos do Blues. Seu companheiro todo domingo aqui na rede Kiss FM, que agora está em Curitiba, hein? Um abraço pro pessoal de Curitiba. É a cara de Curitiba ter um programa de blues. Então vocês agora com a nossa grande rede da Kiss FM, que compreende Campinas, Litoral Paulista, Brasília, Rio de Janeiro. Olha só, a poderosa Kiss FM. E eu aqui caminhando nesse programa para o quinto aniversário, o quinto ano aqui na rádio, o único programa de blues aqui no Dial. E olha, vocês viram que eu apresentei algumas semanas atrás uma cantora chamada Nina Blaze, que a gente não tem informação nenhuma, mas parece inteligência artificial. Eu vou mostrar um outro trabalho para vocês que também está aí rodando, né, os streamings, etc e tal, que eu achei chocante. Que também não tem informação nenhuma, deve ser inteligência artificial. Vamos ouvir, chama-se Corvo do Sertão. Vamos começar com O Preço do Silêncio e depois Eu Matei o Meu Passado.
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